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Como anunciamos, o tema em destaque para esta edição é a produção do sisal. A sua atenção.

Conforme dissemos, o sisal é uma planta originária do México, mas já é cultivada em várias partes do mundo. Atualmente, a Tanzânia, Quênia, Uganda e o Brasil fazem parte dos maiores produtores do sisal a nível do mundo. Entretanto, existem outros produtores a ter em conta, casos de Angola, México e Moçambique. E por falar de Moçambique, a província de Nampula é a maior produtora de sisal a nível do nosso país. É verdade. Naquela região, a produção desta cultura de rendimento é praticada nas localidades de Natire e Mirere, no distrito de Angoche, e Ramiani, Jagaia e Mecuco, em Monapo, numa área estimada em 5 mil hectares. Os principais produtos derivados do sisal são os fios utilizados em artesanato, no empacotamento de forragens e cordas de várias utilidades. O sisal também é utilizado na produção de estofos, na indústria automobilística, substituindo a fibra de vidro, na produção de tapetes decorativos, remédios, fertilizantes, ração animal, adubo orgânico e sacarias. A sua fibra sintética dura até 150 anos para se decompor no solo, enquanto que a fibra do sisal, apenas em alguns meses, torna-se num fertilizante natural. O sisal é uma planta de adaptação às regiões tropicais, suportando secas prolongadas, temperaturas elevadas e as regiões de clima quente com poucas chuvas. O plantio do sisal deve ser feito em solos permeáveis, de média fertilidade e relativamente profundos. Deve-se evitar áreas compactadas e encharcadas, pois dificultam o seu pleno desenvolvimento. As zonas baixas também podem ser exploradas, desde que sejam drenadas. A água em excesso no solo deve ser retirada para garantir o bom desenvolvimento das raízes e manter a capacidade produtiva da planta.

Como preparar o solo para o plantio do sisal? Bem, a primeira etapa para a preparação do solo é a limpeza da vegetação. O material vegetal residual pode ser colocado em curvas de nível para servir de barreira contra a erosão. Caso o terreno tenha muitos arbustos, o amigo deve removê-los. Esta operação pode ser feita manualmente ou usando o trator. Em campos de sisal antigos ou abandonados, a eliminação de plantas pode ser feita com trator de esteira ou de rodas, com uma lâmina acoplada na frente da máquina. As condições topográficas e da composição do próprio solo são fatores importantes na escolha dos equipamentos e do seu manejo. Além desses cuidados, o amigo deve também adaptar práticas, tais como o plantio em curvas de nível, de acordo com a inclinação da área. Em terrenos planos, recomenda-se que as linhas de plantio sejam orientadas no sentido norte-sul, a fim de evitar o sombreamento entre as plantas. É aconselhável dividir a área em talhões de aproximadamente 12 hectares para facilitar a operação de colheita e o transporte das folhas. O plantio das

Mudas poderá ser realizado em trilhas abertas, pelas charruas ou arado, com o auxílio de um sulcador tratorizado, isto em solos que permitam um tráfego de máquinas. Em terrenos com topografia acidentada, pode-se plantar as mudas em curvas com o uso de enxadas. Lembre-se, a época adequada para o plantio é antes do início da estação chuvosa. A sementeira do sisal é feita através de bulbilhos e rebentos. Os bulbilhos são produzidos após a queda das flores. Normalmente, os rebentos são os mais utilizados no plantio do sisal. Caso o amigo queira utilizar os rebentos para o plantio, estes devem ser selecionados tendo em consideração os seguintes aspectos. Primeiro, a planta-mãe deve ser saudável, com um bom desenvolvimento vegetativo e produtivo. Em segundo lugar, deve-se separar os rebentos quanto à idade, tamanho e diâmetro. A sua altura deve ser de 40 a 50 cm e o número de folhas pode variar entre 12 a 15. Não use rebentos de plantas que estejam no fim do ciclo. Mas caso o amigo optar por bulbilhos como material para o plantio, estes devem ser cultivados considerando os seguintes aspectos. O viveiro deve ser feito em terreno fértil, de boa drenagem, propício à irrigação e próximo à área de plantio definitivo. Os bulbilhos selecionados devem apresentar tamanho superior a 10 cm, de preferência isentos de espinhos nos bordos laterais das folhas. A planta-mãe deve ser produtiva, vigorosa e saudável. O plantio em viveiro deve ser feito considerando o espaçamento de 20 cm entre as plantas e de 50 cm entre linhas. A planta permanece neste local até atingir a altura de 40 a 50 cm. No plantio definitivo, o amigo deve ter muita atenção, pois a muda deve ser alinhada com a fileira da planta na posição vertical, colocando-a numa profundidade adequada de aproximadamente 20 cm. Deve ter o cuidado de manter a parte de inserção das folhas fora da superfície do solo. Existem basicamente dois tipos de plantio do sisal: o tradicional ou em fileiras simples e o plantio em fileiras duplas. A escolha da forma adequada deve levar em consideração fatores relacionados ao tipo de solo, disponibilidade da mão de obra e existência de outro tipo de atividade agrícola. O sistema de plantio em fileiras simples, amplamente utilizado nas principais regiões produtoras de sisal, é composto por espaçamento de 2 por 1 metro, com uma população de 5 mil plantas por hectare. Entretanto, em cultivos mais técnicos, são recomendados espaçamentos mais largos, como de 2,5 metros por 1 metro. Isto mantém uma densidade de 4 mil plantas por hectare e possibilita a implantação de culturas intercalares nos dois primeiros anos. Enquanto isto, o sistema de plantio em fileiras duplas é adequado para grandes áreas, onde são utilizadas práticas de cultivo mais elaboradas. Esta forma permite maior proteção do solo quanto aos efeitos da erosão, mas torna o tratamento das culturas muito dispendiosos, principalmente a operação de gradagem.

0: Pronto, amigo. Este assunto é muito vasto, por isso prometemos dar continuidade nos próximos programas, onde falaremos das doenças que atacam o sisal, bem como a sua colheita. O tempo agora é reservado ao espaço de reportagem. A viagem é para o distrito de Buzi, na província de Sofala, onde o roubo de gado bovino preocupa as autoridades locais. Acompanhe.
1: Tem vindo a aumentar o número de casos de roubo de gado bovino no distrito do Buzi, na província de Sofala, uma situação que está a gerar preocupação junto das autoridades e da comunidade local. De acordo com a defensora pública do Instituto de Patrocínio e Assistência Jurídica, IPAJ, no Buzi, manifestou recentemente à rádio comunitária A Voz da Esperança do Buzi a sua inquietação face ao recrudescimento deste tipo de crime na região. Na ocasião, Zeferina Coça apelou à população para que denuncie qualquer movimento suspeito relacionado com o roubo de gado, sublinhando a importância da colaboração comunitária no combate a este mal.
2: Infelizmente, isto parece uma rede que nós estamos a achar que se calhar não tenha fim, mas não é porque não tem fim. Por quê? Porque é a própria comunidade que tem lutado para a identificação deste mal. Então, o papel da comunidade é de investigar, não é? De investigar. Mas a investigação da comunidade não pode terminar por aí. Nós damos esse espaço da comunidade de investigar, por quê? Porque eles podem saber que, olha, o senhor João tinha 10 cabeças, mas o senhor Rui tinha 2 cabeças. Então, como é que o senhor João já tem menos de 3 ou 4 cabeças e as mesmas cabeças estão já do outro lado? E as cabeças, geralmente, até aquilo que nós sabemos, por aquilo que nós aprendemos aqui, elas são identificadas, elas são carimbadas, elas levam um carimbo para que elas possam ser identificadas por cada família, por cada criador.
1: Entretanto, as autoridades locais asseguram estar a desenvolver ações com vista a mitigar a situação e travar a onda de criminalidade que afeta os criadores do gado bovino no distrito do Buzi. De onde vos falou, Alberto Araújo.
0: Muito obrigada, colega Alberto Araújo, por esta nota de reportagem. Continuação de um bom trabalho.

Caminhamos a passos largos para o fim do nosso programa desta manhã, onde falamos da produção do sisal. Vimos que esta cultura de rendimento é originária do México, no continente americano. Atualmente, a Tanzânia, Quênia, Uganda e o Brasil fazem parte dos maiores produtores do sisal a nível do mundo. Entretanto, dissemos que existem outros produtores a ter em conta, casos de Angola, México e Moçambique. Dissemos ainda que os principais produtos derivados do sisal são os fios utilizados em artesanato, no empacotamento de forragens e cordas de várias utilidades. Também é utilizado na produção de estofos, na indústria automobilística, substituindo a fibra de vidro, na produção de tapetes decorativos, remédios, fertilizantes, ração animal, adubo orgânico e sacarias. A sua fibra sintética dura até 150 anos para se decompor no solo, enquanto que a fibra do sisal, apenas em alguns meses, torna-se num fertilizante natural. Falamos também de como preparar o solo, da sementeira, do plantio e dos cuidados a ter com esta cultura. Já na segunda e última parte do nosso programa, apresentamos um apontamento de reportagem que nos foi enviado a partir da Rádio Comunitária A Voz da Esperança, no distrito de Buze, na província de Sofala. Não se esqueça, estamos abertos para receber as suas contribuições, bastando para tal que escreva para nós através do seguinte endereço eletrónico: campodesenvolvimento@gmail.com. O programa foi produzido e apresentado por Lúcia Marisa, com assistência técnica de Ruben Magaia. Despedimos-nos com a promessa de voltar amanhã à mesma hora. Bom dia e bom trabalho!

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2: Em Moçambique são 5 horas e 30 minutos. Já a seguir, o programa Educação Financeira.
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3: Saudações, caro ouvinte. Está a começar o programa Educação Financeira, uma iniciativa do Banco de Moçambique em parceria com a Rádio Moçambique e a Televisão de Moçambique. Este programa é transmitido todos os dias úteis, às 5 horas e 30 minutos, 14 horas e 25 minutos e às 18 horas e 25 minutos. Ao sábado, transmitimos às 8 horas e 30 minutos, onde fazemos o resumo semanal. O programa é também difundido nas rádios Cidade de Maputo e Beira, RM Desporto e nos emissores provinciais em línguas nacionais. Caso tenha acesso à internet, pode encontrar-nos no endereço www.rm.co.mz. Esta semana estamos a falar sobre as microfinanças, uma atividade exercida por operadores de microfinanças que consiste na prestação de serviços financeiros essencialmente em operações de reduzida e média dimensão. Por essa razão, muitas são as pessoas que têm procurado estes serviços, especialmente pela

0: que precisas e cobram juros muito elevados.
1: Ah, percebi, João. Eu até conheço algumas pessoas que fazem isso, mas não sabia que era ilegal.
0: Maria, a atividade de microfinanças deve ser devidamente licenciada e controlada pelo Banco de Moçambique, sabes?
1: Ah, João, é por isso que esses operadores não complicam para dar dinheiro emprestado.
0: É isso mesmo, Maria.
1: Não precisa preencher documentos, nem apresentar comprovativos, nada, nada, nada, João.
0: Pois é, Maria. Todas essas facilidades têm um preço. E é um preço muito alto, hein?
1: Estás a falar dos juros pelo dinheiro emprestado, João?
0: Bem, Maria, os juros e as multas. Os juros dos juros, que são elevados e muitas pessoas não conseguem pagar as suas dívidas na totalidade. E aí começa o problema.
1: Eu sei, João.
0: Por se tratar de uma atividade ilegal, os meios de atuação são muito mais agressivos. Muitos perdem os seus bens penhorados e outras coisas também.
1: Que outras coisas, João? Como assim? O que queres dizer com isso?
0: A dignidade e a tranquilidade, Maria. A família, saúde e o emprego, porque uma dívida gera outra e outra, até mesmo para pagar dívidas anteriores.
1: De facto, João, isso é verdade. Existem famílias que perderam as suas casas, viaturas e muito mais.
2: A atividade de microfinanças é exercida pelos operadores de microfinanças que, por realizarem operações de pequena dimensão e sem a exigência de alguns requisitos solicitados pelos bancos, oferecem facilidades no acesso e concessão de crédito por pessoas de baixa renda. Por essa razão, as possibilidades de endividamento excessivo são maiores, se não planear o crédito e estiver devidamente informado. E assim termina mais um programa de educação financeira, com a promessa de voltarmos amanhã à mesma hora. Cuide de si, cuide da sua saúde financeira, ganhe, poupe e invista. 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

0: Estivemos a dançar ao ritmo de Manu Tsotsi ao lado de Neymar com Nitaya Kamani, uma grande música aqui na sua antena nacional. São em Moçambique, neste preciso momento, 5 horas e 41 minutos. Dentro de instantes, acompanhe uma data na história. Seguimos agora com os nossos compromissos comerciais. Bom dia.
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3: São em Moçambique 5 horas e 45 minutos.
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5: 27 de maio de 1977. Tentativa de golpe de Estado em Luanda. Passam hoje 49 anos.

O governo angolano viveu mais de 40 anos, a sua maior convulsão, quando parte da liderança rebelou-se contra a chefia do Estado numa luta fratricida, ainda hoje mal esclarecida, mas que provocou centenas de mortes em poucas horas. A 27 de maio de 1977, vários ministros, membros do Comitê Central do MPLA e oficiais superiores militares e das forças de segurança mobilizaram a população e unidades militares de várias cidades com relevo para Luanda para forçar a demissão do presidente Agostinho Neto e do governo e a destituição do bureau político do MPLA no poder havia apenas uns 18 meses. O golpe de força contra Neto gurou-se, pois os revoltosos tiveram contra si essencialmente formas militares estrangeiras, em particular as cubanas, que se colocaram ao lado do presidente. Este levantamento, cujos contornos e profundidades ainda hoje se desconhecem na sua totalidade, fez um elevado número de vítimas, incluindo políticos e governantes de primeiro plano, e deixou feridas profundas na classe política angolana. Segundo o historiador Jean-Michel Mabeko Tali, no livro Dissidências e Poder de Estado, o MPLA perante si próprio, a chamada contestação unitista baseava-se numa reivindicação ideológica, a realização de uma revolução marxista-leninista radical e pró-soviética, criticando o assambarcamento dos privilégios sociais por um pequeno número de pessoas. Defensor do poder popular, dotado de incontestável talento oratório, Nito Alves afirmava que só haveria igualdade e justiça em Angola no dia em que os brancos e os mestiços varressem as ruas como os negros. Enquanto o ministro da Administração Interna, pós-independência, executou uma política repressiva contra a extrema-esquerda e consolidou a influência junto dos negros nas universidades, nas forças armadas e em praticamente todas as estruturas do Estado. As suas divergências com a liderança do partido fizeram com que Nito Alves e o seu grupo fossem declarados fraccionistas pelo Comitê Central do MPLA logo em 1976. A tentativa de golpe na madrugada de 27 de maio de 1977 começou com tiros nas ruas da capital, seguindo-se a ocupação da Rádio Nacional de Angola e da prisão da polícia política, DISA, com apelos ao povo para que marchasse em direção ao Palácio Presidencial. Ao princípio da tarde, Agostinho Neto comunicou pela rádio que o golpe fracassara e que alguns iminentes membros da direção política e das Forças Armadas, descontentes com sanções disciplinares aplicadas antes pelo Comitê Central do MPLA, tentaram exprimir a revolta pela força das armas. Estima-se que perto de 30 mil pessoas tenham sido mortas na sequência dos incidentes que ocorreram após o falhanço do golpe. Nesta data, no ano de 1964, morria de infarto em Nova Delhi, na Índia, Jawaharlal Nehru.

Também conhecido como Pandi, que significa professor, Nehru, ou Pandi Nehru, foi um líder da ala socialista no Congresso Nacional Indiano durante e após o esforço da Índia para a independência do Império Britânico. Tornou-se primeiro-ministro da Índia a 15 de agosto de 1947, até a sua morte. Filho de Motilal Nehru, um destacado dirigente do Congresso, Jawaharlal regressou à Índia após formar-se na Universidade de Cambridge para exercer a advocacia antes de ser introduzido na política por seu pai, chegando a ser o braço direito de Mohandas Gandhi e alcançado a presidência do Congresso pela primeira vez em 1929. Preso 32 meses depois dos eventos de 1942, Nehru formou o primeiro governo hindu em julho de 1946 com a oposição da Liga Muçulmana, que aspirava a criar um Estado separado da Paquistão em 1947. Como primeiro-ministro, Nehru inaugurou a política exterior de não alinhamento, convertendo-se no fundador e dirigente desse movimento. Sua única filha, Indira Gandhi, tornou-se primeira-ministra após a morte de Lal Bahadur Shastri em janeiro de 1966.

0: No programa Uma Data na História, recordamos dois fatos históricos. A tentativa de golpe de Estado ocorrida em Luanda, a 27 de maio de 1977, e a morte por infarte do primeiro-ministro da Índia, Jawaharlal Nehru, em 1964. Alberto Mazanga escreveu o texto. A realização foi de Musaji Galibo e a locução de Albertina Zandamela.
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5: Luiz Santos, pai do menino Gabriel. Eu aconselho a apostar mais nos centros infantis, porque não é só a diversão, como muitos têm pensado, que eu estou a pagar para a criança só divertir-se, não. 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
1: Aguardamos por si nesta sexta-feira às 14 horas e 30 minutos e depois do noticiário das 2 horas de madrugada de terça-feira.

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0: Ficam para trás os nossos compromissos comerciais. Renovamos os votos de uma ótima sintonia à nossa emissão referente a esta quarta-feira, dia 27 de maio de 2026. Em Moçambique, neste preciso momento, são 6 horas. Antena Nacional da Rádio Moçambique passa a transmitir o Jornal da Manhã.
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0: Muito bom dia, seja bem-vindo a mais uma edição do Jornal da Manhã. E confira os destaques já a seguir. O Presidente da República, Daniel Chapo, felicita a comunidade muçulmana, em particular os moçambicanos, por ocasião do Eid al-Adha, que hoje assinala, destacando o significado espiritual da data e o papel da comunidade islâmica na promoção da paz, da unidade nacional e da solidariedade em Moçambique. O governo vai investir 3 mil milhões de meticais na reabilitação e construção de infraestruturas destruídas pelas cheias, inundações e pelas manifestações pós-eleitorais. Criadores de gado denunciam recrudescimento de esquema de roubo de bovinos no distrito de Magude, província de Maputo. O Corpo de Salvação Pública entende e constata com preocupação a proliferação e venda de combustíveis no mercado informal. A parte dos assuntos que vão marcar esta edição do Jornal da Manhã, hoje, quarta-feira, 27 de maio de 2026. Sidónio Pires está na sonorização, Vitor África nas notícias, Ernesto Chauk na edição e apresentação. Desejamos uma excelente escuta. Fique conosco, porque ao longo deste jornal temos muita informação para si. Seguem as notícias apresentadas por Vitor África. Bom dia.
1: Muito bom dia. O Presidente da República, Daniel Chapo, enaltece o contributo da comunidade muçulmana na promoção da harmonia social, apoio aos mais vulneráveis e fortalecimento da unidade nacional. A mensagem de felicitação por ocasião do Eid al-Adha, que hoje se assinala. O chefe de Estado destaca o significado espiritual da data e o papel da comunidade islâmica na promoção da paz e da solidariedade em Moçambique. Segundo o Presidente da República, a celebração constituiu uma oportunidade para o reforço da fraternidade, convivência pacífica e da união entre os povos, recordando os valores universais da fé, obediência, sacrifício e entrega ao próximo. O chefe de Estado sublinha o papel das confissões religiosas na educação moral, promoção da paz e cidadania, reiterando o compromisso do Estado com a liberdade religiosa e cooperação interreligiosa. E a ministra do Trabalho, Gênero e Ação Social, Ivete Alani, concede tolerância de ponto hoje a todos os trabalhadores do setor público e privado que professam a religião muçulmana a nível nacional por ocasião da celebração do Eid al-Adha. O direito à suspensão do trabalho não abrange os trabalhadores que exerçam atividades que, pela natureza, não possam sofrer interrupção no interesse público, de acordo com um comunicado. O governo vai fazer revisão do Plano Económico e Social do ano 2026 para incorporar receitas provenientes da produção do petróleo e do gás. Trata-se de receitas produzidas de 2022 a 2025, período em que não estavam estabelecidos os mecanismos de utilização, segundo o porta-voz do Conselho de Ministros.
2: O que veio acontecendo de 2022 a 2025, houve alguma acumulação daquele percentual. Portanto, 60% destes recursos vão para o Estado e o Estado aplica-os de forma direta e 40% vão para o Fundo Soberano. Ou seja, os de Fundo Soberano não deverão ser alocados ou mexidos pelo Governo. No entanto, há uma classe, uma equipa de gestão. E para o caso dos fundos alocados para o Governo, esses sim poderão ser implementados. Mas como ainda não havia o mecanismo da sua utilização, portanto, nos últimos 2-3 anos passados, era preciso aprovar os instrumentos que permitissem. Enquanto não fossem aprovados estes instrumentos, foi sendo reservada alguma soma. E agora estamos a falar de alguma coisa como 3 mil milhões de meticais, que são estes que vão passar agora para ser implementados nesta revisão do plano.
1: Segundo Inocêncio Impissa, o governo vai investir 3 mil milhões de meticais na reabilitação e construção de infraestruturas destruídas pelas cheias, inundações e pelas manifestações pós-eleitorais. Na sessão de ontem, o Conselho de Ministros aprovou o decreto que regulamenta os critérios de alocação e gestão de percentagem das receitas destinadas ao desenvolvimento das províncias e comunidades onde se implementam projetos de exploração mineira e petrolífera. A Assembleia Provincial de Sofala aprovou esta terça-feira as novas tarifas de transporte rodoviário interdistrital de passageiros do tipo B, que traduzem um aumento entre 10 e 55 meticais. A decisão foi tomada durante a terceira sessão extraordinária do órgão, como resposta ao agravamento dos preços de combustíveis. A presidente da Assembleia Provincial, Antónia Charri, diz que as novas tarifas a vigorar a partir desta quarta-feira permitirão estabelecer um equilíbrio entre os custos operacionais do transporte e a continuidade dos serviços prestados. O custo do transporte da Beira e a Dondum passou para 55 meticais e o passageiro que viajar da Beira a Nhamatanda pagará 200 meticais, 550 meticais é a nova tarifa da Beira a Muxungue, ao passo que o transporte da Beira a Gorongosa passará a custar 400 meticais. E no plano internacional, o primeiro-ministro israelita Benjamin Netanyahu diz que o país não vai parar de lutar contra o movimento xiita pro-iraniano Hezbollah até que seja garantida a plena segurança dos cidadãos do Israel. O governante referiu na rede social X que, desde a Operação Rugido do Leão, o ataque conjunto com os Estados Unidos contra o Irã, lançado a 28 de fevereiro, foram eliminados cerca de 2.500 terroristas do Hezbollah, sendo que a morte de 700 destes ocorreu durante o cessar-fogo com o Líbano. O primeiro-ministro israelita salientou ainda que as forças de defesa do Israel estão a concluir a destruição das infraestruturas terroristas próximas das comunidades israelitas. Apresentamos as notícias no próximo bloco, às 7 horas.

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1: Bom dia, estimados ouvintes da Rádio 123. Bom dia, estimados ouvintes da Rádio Moçambique. Previsão do estado do tempo para hoje, quarta-feira, dia 27 de maio de 2026. O Instituto Nacional de Meteorologia prevê para as províncias das regiões norte e centro céu pouco nublado, localmente muito nublado, com possibilidade de ocorrência de chuvas fracas ao longo da faixa costeira. Vento de sudoeste a sudoeste fraco a moderado. E para a região sul, céu pouco nublado, localmente nublado, com possibilidade de ocorrência de neblinas ou nevoeiros matinais locais. Vento de nordeste a sudoeste fraco a moderado. Temperaturas máximas previstas em graus Celsius. As cidades de Tete e Pemba serão as cidades que terão temperatura mais elevada, de 31 graus Celsius, seguido de Maputo, Inhambane, Beira, Quilmane e Nampula, com 29, Xai-Xai e Vilanculos, 27, Chimoio, 25, e por último temos a cidade de Lixinga com 24 graus Celsius. É tudo quanto à previsão do estado do tempo para hoje. Bom dia, até a próxima.

0: A 6 horas e 10 minutos, Jornal da Manhã da Rádio Moçambique, no seu receptor. O governo vai investir 3 mil milhões de meticais na reabilitação e construção de infraestruturas destruídas pelas cheias, inundações e pelas manifestações pós-eleitorais. A informação é desenvolvida por Leopoldo Agapito.
1: Esta informação foi prestada nesta terça-feira em Maputo pelo porta-voz do Conselho de Ministros em conferência de imprensa. Inocêncio Mpisa, que falava no final da reunião do governo, anotou que será feita a revisão do Plano Económico e Social do ano 2026 para incorporar receitas provenientes da produção do petróleo e do gás.
2: O que veio acontecendo de 2022 a 2025, houve alguma acumulação daquele percentual. Portanto, 60% destes recursos vão para o Estado e o Estado aplica-os de forma direta e 40% vão para o Fundo Soberano. Ou seja, os de Fundo Soberano não deverão ser alocados ou mexidos pelo governo. No entanto, há uma classe, uma equipa de gestão. E para o caso dos fundos alocados para o governo, esses sim poderão ser implementados. Mas como ainda não havia um mecanismo da sua utilização, portanto, nos últimos 2-3 anos passados, era preciso aprovar os instrumentos que permitissem. Enquanto não fossem aprovados estes instrumentos, foi sendo reservada alguma soma. E agora estamos a falar de alguma coisa como 3 mil milhões de meticais, que são estes que vão passar agora para ser implementados nesta revisão do plano.
1: O governo aprovou o decreto que regulamenta os critérios de alocação e gestão de percentagem de receitas destinadas ao desenvolvimento das províncias e comunidades onde se implementam projetos de exploração mineira e petrolífera.
2: O que acontecia é que se fixava um determinado montante e no dia a dia o mercado, como fizemos referência, ele é volátil em relação aos recursos sobre os quais se produz, portanto estes recursos, quer minerais, quer petrolíferos, eles são voláteis. E quando determina uma taxa específica ou um montante específico, o risco que se tem é aquilo que se fixou como montante previsível de encaixar com a volatilidade do mercado, ele pode baixar ou pode aumentar. Mas o risco aqui maior é de baixar, porque se aumentasse não era problema. Os 10% significaria uma coisa boa. Mas como temos a dificuldade de determinar então um número específico, o que está a se dizer vai-se utilizar o percentual do que for efetivamente produzido e que for tanto como tal. Então, na base do que for produzido, 10% são então determinados e são estes que são implementados para a planificação. Porque na altura, quando era planificado, fixavam-se montantes exatos.
1: Porta-voz do Conselho de Ministros, Inocêncio Mpisa. Na reunião desta terça-feira, o governo aprovou o decreto que cria o Comitê de Coordenação do Setor Agrário. O Conselho de Ministros apreciou informações sobre os efeitos económicos da guerra dos Estados Unidos da América e Israel contra o Irã e da subida dos preços dos combustíveis e ainda o programa de comemorações da quinzena da criança de 1 a 16 de junho de 2026.
0: O governo vai investir 3 mil milhões de meticais na reabilitação e construção de infraestruturas destruídas pelas cheias, inundações e pelas manifestações pós-eleitorais. É uma decisão saída da última sessão do Conselho de Ministros. O ministro da Economia, Basílio Moat, afirmou esta terça-feira que a província de Tete reúne condições estratégicas para se afirmar como um dos principais corredores económicos da região austral de África, devido à abundância de recursos aliada à sua posição geográfica privilegiada, Aderto Magaia.
3: Segundo o governante, Tete ocupa um lugar central nas dinâmicas de desenvolvimento económico de Moçambique, constituindo-se como uma plataforma estratégica para atração de investimentos e expansão dos setores produtivos. Basílio Moat falava no lançamento oficial da Conferência Internacional de Investimentos de Tete, evento que vai decorrer de 8 a 10 de outubro próximo naquela província sob o lema Tete no Horizonte de Investimentos, Oportunidades para uma Nova Era de Desenvolvimento.
4: Falar de Tete é falar de uma província de oportunidades. Isso foi bem destacado aqui nas apresentações. E também é falar do potencial do seu povo, potencial da província dos seis. Portanto, falar de Tete é falar do desenvolvimento de Moçambique. E esta província possui condições excepcionais para se afirmar como um verdadeiro corredor econômico regional, ligando Moçambique aos mercados da África Austral. A sua posição privilegiada, associada à rede de infraestruturas à sua volta, tanto de transporte, de energia, de logística, já em si constituem uma grande vantagem.
3: O governador da província de Tete, Domingos Viola, explicou que já existem confirmações de investidores provenientes da China, Indonésia, Índia e Portugal, além de representantes das câmaras de comércio de Malau, Zâmbia e Zimbábue, para participar na Conferência Internacional de Investimentos na província de Tete.
2: Pela reação que estamos a receber até então, achamos que a expectativa é de superar mais ou menos mais de 600 participantes. E desses já existem confirmações de alguns investidores da China, da Indonésia e temos também alguns da Índia. Há contatos já firmados com investidores de Portugal.
3: A iniciativa pretende reunir investidores nacionais e estrangeiros, empresários, instituições financeiras e parceiros de cooperação com vista à promoção das potencialidades económicas da província de Tete e mobilização de investimentos para setores estratégicos.
0: Jornal da Manhã da Rádio Moçambique, no seu receptor, são 6 horas e 16 minutos. O Presidente da República, Daniel Chapo, enaltece o contributo da comunidade muçulmana na promoção da harmonia social, apoio aos mais vulneráveis e fortalecimento da unidade nacional. A mensagem de felicitação por ocasião de Eid al-Adha, que hoje se assinala, o chefe de Estado destaca o significado espiritual da data e o papel da comunidade islâmica na promoção da paz e solidariedade em Moçambique. Segundo o Presidente da República, a celebração constitui uma oportunidade para o reforço da fraternidade, convivência pacífica e da união entre os povos, recordando os valores universais da fé, obediência, sacrifício e entrega ao próximo. O chefe de Estado sublinha o papel das confissões religiosas na educação moral, a promoção da paz e cidadania, reiterando o compromisso do Estado com a liberdade religiosa e a cooperação interreligiosa. E a comunidade muçulmana no Niassa assume o compromisso de priorizar o espírito do diálogo, a solidariedade, amor ao próximo e intensificação de orações em prol da paz no país. Sampaio Vitor.
5: O desafio foi assumido no contexto da celebração hoje do Eid al-Adha, momento que simboliza a festa de sacrifício para os muçulmanos, bem como o fim de jejum e peregrinação à cidade santa de Meca. Os sheikhs Abdallah Omar e Adamo Bonomar, da comunidade muçulmana no Niassa, recomendam aos crentes para continuarem a prestar obras de caridade e solidariedade com os necessitados. Os dois religiosos sublinham a necessidade do momento servir para a reflexão e abandono de práticas que colocam em causa o desenvolvimento do país.
6: Sermos solidários para com os nossos vizinhos, com os nossos irmãos, aquilo que conseguirmos, qualquer tipo de comida que tivermos na nossa família, temos essa orientação de partilharmos o pouco que tivermos com aqueles que não têm sequer nada. É mais um momento de união, de coesão e de reforço do nosso lado da relação da irmandade e, sobretudo, no momento em que o país encontra-se a atravessar a situação um pouco delicada, refirma a questão de subida de preços por conta dos combustíveis.
7: A celebração do Eid tem que ser de uma forma harmoniosa, criando um ambiente de paz, um ambiente de concórdia. Isso é de todos nós.
5: Abdallah Omar e Adamo Bonomar, crentes da religião islâmica no Niassa, e a necessidade de uma convivência harmoniosa e pacífica entre os moçambicanos. Achalongo, quando tu conglucheu, Jobé, para crescer lá tu colhe o tendele. Sampaio Vitor, em Lixinga, bom dia.
0: Bom dia e bom trabalho, Sampaio Vítor. A informação segundo a qual a comunidade muçulmana no Niassa assume o compromisso de priorizar o espírito de diálogo, solidariedade, amor ao próximo e intensificação de orações em prol da paz no país. Ataques terroristas de semana finda contra algumas comunidades do distrito de Chiura, em Cabo Delgado, provocaram uma nova onda de deslocados, Carmona Luís.
8: São no total mais de 650 famílias que, na sequência, viram-se obrigadas a abandonar as suas aldeias, tendo sido, na sua maioria, acolhidas no centro de reassentamento de Maningane, no mesmo distrito. A administradora de Chiur, Isaura Máquina, que deu esta informação, disse que numa primeira fase, os deslocados receberam alguma quantidade de comida oferecida pelo INGD, Instituto Nacional de Gestão e redução do risco de desastres.
9: No primeiro momento, recebemos do INGTE alguma quantidade de comida que deu para, pelo menos nos primeiros momentos que estivemos lá, conseguimos apoiar. Hoje, feijão, farinha, óleo e um bocadinho de açúcar para pelo menos se manterem. A partir desta semana, tivemos o apoio de uma organização humanitária, no caso concreto da Solidarité, que está a apoiar-nos com kits de comida também, kits de higiene e alguns kits de abrigo, está a distribuir lonas. Porque nestas aldeias de acolhimento, algumas casas, quando os deslocados saem, retiram a lona, tiram as portas. Então tivemos este apoio em lonas, para também cobrirem as suas casas. Mas grande parte das outras famílias também tendem a retornar com a presença das forças de defesa e segurança nestas aldeias. Grande parte das famílias também tendem a retornar para a sua proveniência.
8: A administradora de Chura afirmou que depois da agitação, presentemente, vive-se um ambiente de relativa calmia. E a vida corre na normalidade no distrito.
9: Todas as instituições públicas e privadas funcionam nesta relativa calmia, com alguma normalidade. E eu, como me referi, esta presença também das nossas forças de defesa e segurança dão alguma confiança às nossas comunidades, mesmo nos outros postos administrativos circunvizinhos de Catapo, refiro-me à Namogilia, à Alcoa. As atividades continuam, as nossas populações e fazem as suas machambas neste período de colheita de feijão, cortado dos feijões e também da colheita do milho, estão a realizar as atividades atentos, vigilantes, mas com as atividades, com certeza, continuam nesta relativa calmia.
8: Isaura Máquina, administradora do distrito de Chur, e os recentes ataques terroristas contra algumas comunidades daquele distrito. Além do próprio distrito, Chur acolhe deslocados do vizinho Ankwabe, que também registrou incursões terroristas na semana passada. Muhiliale Wiratela Wera Ihupanyeni Ereta. É tudo por hora. Carmona Luiz, em Pemba, muito bom dia.
0: Reclusos em reabilitação nos centros abertos da província de Inhambane mostram-se satisfeitos com a oportunidade de aprender a saber fazer. Venâncio Macam.
10: Trata-se dos centros abertos de Xihunze e Masinga, Maluvani e Mahavi, no distrito de Govoro. Nestes locais, os reclusos aprendem as técnicas de produção de diversas culturas e o manejo de gados caprino e bovino. Aos microfones da Rádio Moçambique, os reclusos não esconderam a sua satisfação.
11: Eu entrei, na verdade, com uma mente virgem, mas dá para aproveitar o tempo que estou aqui na reabilitação para aprender e ter alguma noção sobre a agricultura. Acredito que eu saio daqui, tenho muita experiência, muita gama de experiência nessa área e vamos saber nos inserir na sociedade. Cada processo é um aprendizado. Os nossos chefes aqui também têm nos dedicado essa oportunidade de aprendermos sempre. Que a penitenciária a nível nacional, quer dizer, os planos que eles têm para conosco é uma valia. Então os irmãos que também terão essa oportunidade, que aproveitam no máximo, saem daqui agricultores, vão começar a vida com umas pequenas farmas.
12: Sim, bom, quando eu sair daqui é de dar continuidade, porque aqui na cadeia aprendi muita coisa. Que eu não sabia plantar mandioca, nem outras coisas. Quando eu sair aqui é de dar continuidade.
13: Aprendi muita coisa, o plantio de batata doce.
10: O diretor do Centro Aberto de Mahavi, no distrito de Govoro, José Dambo, enaltece a entrega dos reclusos na produção e na relação com as comunidades locais, que facilita o processo da sua reabilitação e inserção.
14: Não temos nada por reclamar pela comunidade. É uma comunidade que coopera bastante. E qualquer dificuldade que nós temos, conseguimos indo para a comunidade, com apoio do posto administrativo local, eles nos inserem e nos recebem de melhor forma. Ainda não recebemos nenhuma queixa, tanto pela comunidade, assim como os nossos reclusos para a comunidade. O sonho hoje é de aumentar as áreas de produção. O espaço não é problema, temos espaço. Mas com mais investimento, acreditamos que podemos ser referência.
10: O Centro Aberto Mahavi, no distrito de Govoro, espera produzir na presente campanha mais de 3 toneladas de gergelim, 1 tonelada e meia de pepino e 12 toneladas de batata-reno numa área de 15 hectares. Mungesete, Hanya Kurula, Lumtikwen. Venâncio Macam, bom dia.
0: Bom dia, bom trabalho, Venâncio Macamo. Criadores denunciam recrudescimento de esquemas de roubo de gado bovino no distrito de Magude, província de Maputo. A toda a informação por Domingos Macalan.
15: Criadores de gado no distrito de Magudi, província de Maputo, denunciam o recrudescimento de esquemas de roubo de bovinos nos seus corais. Segundo os criadores, que se mostram indignados com esta situação, os malfeitores invadem os seus corais à calada da noite, onde roubam os bovinos para o posterior abate. O destino real do gado roubado é ainda desconhecido pelos criadores. O roubo é maior nos últimos dias. Havia reduzido, mas voltou a aumentar. Na última semana, roubaram uma cabeça de gado durante a noite. Pedimos a intervenção do governo. Há ladrões que roubam o nosso gado. Estes esquemas acontecem durante a noite. Às vezes sabemos quem roubou, mas não temos como lhe seguir. Esta queixa foi apresentada esta terça-feira na localidade de Chivongene durante a cerimônia de inauguração de um tanque caro assistida pelo governador da província de Maputo, que cumpriu hoje o seu segundo dia de trabalho no distrito de Magudi. Manuel Tule, que reconhece a existência de casos de roubo de gado bovino no distrito de Magudi, e disse estar satisfeito com a colaboração da população nas ações de combate a esquemas de roubo de gado bovino na região, assegurando que a sua eliminação vai permitir que haja aumento da produção e produtividade.
16: Fiquei satisfeito porque percebi que a população aqui colabora com a polícia no combate ao roubo de gado. Continua assim mesmo. Nós agora estamos a introduzir novas espécies para melhorar a espécie que nós temos nas comunidades. Então estamos a fornecer raças melhoradas. O que nós queremos é aumentar os animais, por um lado, mas por outro também melhorar a espécie para conseguirmos mais carne para alimentar nossas crianças, alimentar a nossa população.
15: No prosseguimento da sua visita de trabalho ao distrito de Magudi, o governador da província de Maputo, Manuel Tule, trabalha hoje no posto administrativo de Mapulangueni, onde vai entregar sementes agrícolas aos produtores afetados pelas recentes cheias e inundações. Muingset, Aixengeline Kakuva, Moçambique, Alimbango, Akuzula, Nintuananu, do distrito de Magudi, para a Rádio Moçambique, Domingos Macalani, bom dia.
0: Há recrudescimento de esquemas de roubo de gado bovino no distrito de Magudi, província de Maputo. Bolsas de fome ameaçam perto de 20 mil pessoas em diversas comunidades do distrito de Xikwalakwala, norte de Gaza, em causa o fracasso da produção agrícola por conta da queda irregular da chuva e devastação de culturas nas machambas por animais bravios. Carlos Matzinho desenvolve a informação.
17: A situação é apontada como sendo crítica na zona alta do distrito, onde a produção agrícola depende exclusivamente da queda da chuva. O administrador do distrito de Xikwalakwala diz que, para melhorar a situação, está em curso a assistência alimentar à população providenciada pelo PMA e Instituto Nacional de Gestão e a Redução do Risco de Desastres e NGD em Gaza. Constâncio Bila diz que o distrito vai necessitar de apoio alimentar durante os próximos 3 meses até as colheitas da época fresca em curso.
18: Estamos a receber apoios, tivemos PMA que distribuiu kits quase em toda a população de Kafur, temos recebido apoios do NGD, a nível do governo, e sempre distribuímos esta alimentação. Mas em termos de alimentação, não estamos muito bem, mas também não estamos maus, porque ainda conseguimos ter uma outra coisa ao nível local, ao nível das nossas machambas. Mas precisamos de apoio, sim, precisamos, porque isto vai também fazer com que as comunidades tenham espaço para ir à machamba quando tem alguma coisa para comer. Mas temos recebido esses apoios e achamos que vão minimizar, mas não resolver o problema que nós temos de alimentação.
17: Administrador do distrito de Xikwalakwala, Constâncio Bila, e a governadora de Gaza trabalhou esta terça-feira em Xikwalakwala, onde ofereceu semente, entre vários insumos agrícolas em apoio aos produtores locais como forma de impulsionar a produção agrária pós enxurradas. Esta quarta-feira, Margarida Mopanzenchong trabalha no vizinho distrito de Mapai. Wingset, Minana Wena Yenlinkwaso, Akwakunakurula Kukala Kupinzuka, Etikwene. Carlos Mazinha, em Xaxai.

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Estamos na metade da hora 6. Fique com um resumo dos assuntos de destaque no Jornal da Manhã. O presidente da República, Daniel Chapo, felicita a comunidade muçulmana, em particular os moçambicanos, por ocasião do Eid al-Adha, que se assinala hoje, destacando o significado espiritual da data e o papel da comunidade islâmica na promoção da paz, da unidade nacional e da solidariedade. Em Moçambique, o governo vai investir 3 mil milhões de meticais na reabilitação e construção de infraestruturas destruídas pelas cheias, inundações e pelas manifestações pós-eleitorais.

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1: Bom dia, estimados ouvintes da Rádio Moçambique. Previsão do estado do tempo para hoje, quarta-feira, dia 27 de maio de 2026. O Instituto Nacional de Meteorologia prevê para as províncias das regiões norte e centro céu pouco nublado, localmente muito nublado, com possibilidade de ocorrência de chuvas fracas ao longo da faixa costeira. Vento de sudoeste a sudoeste.

Beira, Quilmane, Inampula com 29, Xai-Xai e Vilanculos, 27, Chimoio, 25, e por último temos a cidade de Lixinga com 24 graus Celsius. É tudo quanto à previsão do estado do tempo para hoje. Bom dia, até a próxima.

0: No café da manhã hoje teremos as explicações sobre a harmonização curricular nas escolas internacionais. Estamos a falar de esclarecimentos sobre a obrigatoriedade de ensino de português, história e geografia nas escolas que operam em Moçambique, escolas internacionais. E para tal teremos como convidado no café da manhã o porta-voz do Ministério da Educação e Cultura, Silvestre Dava. O ouvinte também poderá participar pelos números 21 31 77 77 e 82 34 77, através da nossa plataforma do Facebook Jornal da Manhã RGM. E quando são 6 horas e 35 minutos, a nossa viagem matinal continua e vamos fazer escala na cidade de Chimoio, com a indicação de que a província de Manica poderá tornar-se num importante polo de processamento e comercialização agrícola do Corredor da Beira, com a implantação de um centro agroalimentar avaliado em 38 milhões de euros, financiado pela cooperação italiana. Daniel Oliveira.
1: O projeto prevê para o próximo ano a construção de um pivô central na cidade de Chimoio e a implantação de centros distritais de processamento primário nos distritos de Sussundenga, Makate, Barwe e Vanduze. Segundo o porta-voz do Conselho de Serviços Provinciais de Representação do Estado em Manica, Agostinho Robert, os centros terão a função de processar matéria-prima que será encaminhada ao pivô central, permitindo fechar a cadeia de produção desde o pequeno produtor até a comercialização. Com a implantação do projeto, espera-se beneficiar mais de 20 mil produtores agrícolas e cerca de 500 empresas ligadas ao setor agrário, tanto na província de Manica como ao longo do Corredor da Beira.
2: Este é um projeto de nível central que vai beneficiar o Corredor da Beira. Vai ser instalado aqui na nossa província. Teremos um pivô central que vai ser construído na zona de Romba. Entretanto, é um projeto que vai nos permitir fechar a cadeia de produção, desde o pequeno produtor. É um projeto que vai permitir fazer a inclusão, por isso que reafirmamos. Os próximos momentos nós teremos o desenho deste projeto. E logo depois do desenho, acreditamos que a coisa possa avançar. E não temos dúvidas de que, na verdade, este projeto vai ser implementado. E implementado vai ser um ganho para a nossa província, que é a província de Manica.
1: Nos próximos dias é aguardada a chegada da equipa vencedora do concurso responsável pela concepção e elaboração do desenho técnico deste grande projeto de investimento. Muriwa. Gezamo Kongwadzose Nesipo Kanaruta Kutitizirire Chirwere Chekolera. Dishimoyu, Daniel Oliveira.
0: Ao Dishimoyu vamos até onde o Corpo de Salvação Pública constata com preocupação a proliferação e venda de combustíveis no mercado informal. Jornalista Armando Kempo.
3: A situação constitui um perigo iminente para a vida de pessoas, uma vez que os vendedores não têm nenhum cuidado no manuseamento e armazenamento de combustíveis. A venda informal dos combustíveis, sobretudo a gasolina e o diesel, registra-se em quase em todas as principais estradas e ruas, nos mercados da cidade de Tete e em algumas residências, ação praticada maioritariamente por mototaxistas que assambarcam nas gasolineiras. O chefe de prevenção de risco no Comando Provincial de Salvação Pública fez saber que a instituição está a mobilizar aos vendedores, principalmente os mototaxistas e agentes de carteiras móveis,

0: sobre os perigos da venda informal de produtos inflamáveis em condições inadequadas. Cassandre Salomão disse que o trabalho em curso visa prevenir casos de incêndios e outras consequências resultantes do mau armazenamento e manuseamento dos combustíveis.
1: Olhando para a situação em que estamos a viver neste momento, com esta crise de combustível, onde as pessoas compram combustível, a gasolina, e vão revendendo em qualquer sítio, o apelo que nós queremos deixar aqui como sensato é que as pessoas que querem adquirir combustíveis não podem adquirir combustível usando esse recipiente. Existem recipientes recomendáveis, que são metálicos, que evitarem armazenar este líquido inflamável dentro das residências.
0: Chefe de Prevenção de Risco no Comando Provincial do Corpo de Salvação Pública em Tete, Cassandre Salomão, falando dos riscos que poderão surgir decorrentes da venda informal de combustíveis na via pública, mercados e residências. 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Tete, Armando Kembo.
2: O Corpo de Salvação Pública em Tete constata com preocupação a proliferação e venda de combustíveis no mercado informal. 6 horas e 40 minutos, o Conselho Executivo Provincial de Nampula está a mobilizar 87 milhões de meticais para viabilizar a construção do terminal de transportes de carga e de passageiros. Uma medida visa acabar com viaturas que fazem o carregamento e descarregamento de pessoas e bens em locais inadequados. Adequados, Fidalgo Júnior.
3: Olá, Chauque, bom dia também ao nosso ouvinte. A informação foi avançada pelo Diretor Provincial dos Transportes e Comunicações de Nampula, Joaquim Tomás, que disse que a terminal a ser erguida no posto administrativo de Natiquir, nesta cidade, vai descongestionar a terminal do Aresta, que atualmente faz o carregamento e descarregamento de pessoas e mercadorias de e para os distritos das províncias de Nampula e Zambésia. Joaquim Tomás diz ser intenção do governo a construção de mais 3 terminais de transportes de carga e de passageiro nas zonas do Aresta, Petrona e Moala Expansão para melhorar a mobilidade ao nível da cidade. Segundo o diretor provincial dos Transportes e Comunicações de Nampula, neste momento decorre o processo de mobilização de fundos para a materialização desta iniciativa.
4: Já contactamos o município para ver como é que nós podemos trazer essa sinergia. É um projeto desafiante. Significa que íamos desconstitucionar o Aresta. Se nós formos a ver, o Aresta a todo momento fica cheio das viaturas que vão para Malema, que vão para Lixinga, Guamba e Lixinga, assim como os carros que vão para Lalaua, que vão para Damnazambeza, Murupula. Então, essas viaturas estariam naquele parque, totalmente parqueadas e num sítio seguro. Então, o nosso desafio neste momento é construir esse terminal que na Tiquiri e isso ia trazer outra sinergia.
3: Diretor Provincial dos Transportes e Comunicações de Nampula, Joaquim Tomás. Sou que ouvinte, termino esta intervenção com a nota segundo a qual vão a enterrar na tarde desta quarta-feira, aqui em Nampula, os restos mortais da Presidente do Conselho Autárquico de Angos, Dalila Hussaini, que perdeu a vida esta terça-feira no Hospital Central de Nampula, vítima de doença. Antes do funeral, estão previstas ao longo desta manhã homenagens fúnebres a terem lugar no Salão Nobre do Conselho Municipal da cidade de Nampula. Amuch, Uvanela, Nuiwanana, Ankala Mananawira, Nikalesana, Nipela Kunrua, Namusambiko Holo. É tudo por hoje, ou por agora, Fidalgo Júnior, a partir de Nampula.
2: Autoridades de saúde em Sofala anunciam que está controlado o surto de cólera nos distritos de Caia, Xeringoma e Marromeu. Há mais de 2 semanas que não se registram novos casos da doença, tal como indica Layton Sifam.
5: O chefe do Departamento de Saúde Pública na Direção Provincial de Saúde de Sofala, Bélio Castro, diz que o distrito de Caia, onde eclodiu o primeiro surto de cólera, pode ser declarado nos próximos dias livre da doença. Apesar disso, o setor continua a reforçar as medidas preventivas nas comunidades para evitar a propagação da epidemia. Presentemente, a província conta com um cumulativo de 600 casos com óbito.
6: Daquilo que é a situação atual, nós estamos sem casos praticamente. Estamos a falar de Caia, mais ou menos já está

John. Se tu queres solução, então não pensa problema, John. Achas que a vida vai andar mesmo só com problema, John? Ah, como é que é, John?

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